2002. O estúdio é Ponderosa. Sejam bem-vindos. Sejam bem-vindos. Este é o meu álbum. O meu álbum. Estes são os meus versos. Os meus versos. A minha história. A minha história. O meu tempo. A minha vida. A minha vida. Esta é a minha música. O meu sentimento. Sejam bem-vindos. Bem-vindos. Amém.

quando acreditamos no nosso trabalho, somos menos vulneráveis àquilo que acontece de fora para dentro. Muitas vezes não é fácil, muitas vezes somos confrontados com inúmeras dificuldades, mas eu acho que tendo um trabalho em que acreditamos, tendo um trabalho consistente, eu acho que isso fará certamente com que essas dificuldades tenham um peso menor.

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0: Acho que é agora que estamos a gravar. Sim, vá. Manel.
1: Estamos a gravar, com certeza.
0: Manel. Sim, ah, então isto é assim. Vamos contar a história da nossa tia, que é muito à frente.
1: Ah, muito à frente.
2: Completamente estás a ver à
1: então,
2: frente.
1: Então, basta só vocês cantarem connosco assim.

Crianças pela Paz, é um projeto que eu tinha na cabeça já há alguns anos. Com a pandemia depois consegui desenvolver a minha cabeça, obviamente, melhor. E é um projeto que veio como finalidade doar instrumentos musicais e bolsa de estudo à criança refugiada e criança carenciada também. O projeto em si é um projeto que veio uma série de cantoras muito conhecidas, todos a fazer um dueto com uma criança. São todos duetos que vêm do repertório do cantor e depois há um tema com todos eles, todos. De repente em estúdio tinha qualquer coisa como uns 60 entre cantores e crianças ou 60 pessoas. Foi uma maluquice, mas gostei imenso. Espero que se repita.

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1: Eu não sei como é que é ser artista nos outros países, portanto não tenho termo de comparação. Agora, em Portugal não é fácil, não é? E é cada vez mais difícil porque os lobbies são muito cerrados. Eu falo sempre despoderadamente desta questão, por muito que isto possa prejudicar-me, mas a verdade é que os lobbies da música em Portugal são extremamente cerrados, são muito fechados e dificultam muito a vida de cantoras como eu, que têm alguma dificuldade em se adaptar ao mainstream e em abdicar das suas próprias convicções e valores.

0: 3 horas.
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uma banda de vintage swing and rock and roll. Vai buscar aquela nostalgia que fizeram êxito desde os anos 20 aos anos 30, 40. 50 e 60 é o mais forte porque era onde a indústria discográfica já criava mais hits que as pessoas não conhecem mais. 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

nem sempre temos, mesmo quando pedimos ajuda, nem sempre temos as pessoas certas ao nosso lado. Felizmente também passei por isso. Mas também já tive pessoas que me salvaram a vida. Profissionais de saúde, sim. Tenho a plena consciência, tenho sido acompanhada pelas melhores pessoas, tenho a melhor família sempre, para saber lidar com as coisas, para não me ir abaixo como fui abaixo durante muito tempo. E, acima de tudo, eu estou a poder fazer aquilo que eu gosto. Eu estou a poder seguir o meu caminho na música,

0: 4 horas.
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opção que nos levou a dar o primeiro passo nesta caminhada. É importante conseguirmos preservar o prazer de fazer música pela música, o prazer de fazer arte pela arte, de partilhar música com os nossos companheiros, sobretudo manter o caminho com alegria, com convicção, procurando sempre ser honestos no nosso respeito criativo também. Acho que são os segredos para manter o espírito vivo, a paz, neste caminho de arte.

Eu acho que esse percurso é sempre muito próprio, depende muito do que cada um deseja para si, mas sobretudo eu acho que para conseguirmos avançar com o entusiasmo inicial, para manter acesa a

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Eu não venho de uma família onde haja qualquer pessoa que trabalhe em música, nem direta nem indiretamente. Venho de uma família de artistas visuais, pessoas ligadas às artes visuais. Eu sempre estive a caminhar para aí a minha vida toda, mas na verdade estava desde os 14 anos ou menos a escrever secretamente, pois não secretamente, a partilhar músicas com os meus amigos e a cantar letras nos miradores ali ao pé da graça, e depois a aprender a produzir música eletrónica, ou seja, música urbana, mas de forma eletrónica, sozinho, no meu quarto, etc. Então fui ganhando confiança para admitir que aquilo era mesmo o meu sonho e que a música era mesmo o meu caminho. Tendo estudado artes plásticas e tendo estado muito em contato com esse mundo desde sempre, eu sinto que agora sou um artista que usa a música como o seu pincel.

bem ou a mal, permitiu em termos de criação. Eu falo por mim, foi uma coisa incrível que aconteceu, porque aquele isolamento, para mim, pelo menos, foi muito inspirador. E se calhar até a criar com base na desgraça, seja própria ou seja alheia, mas a verdade é que foi um período que permitiu fazer coisas como nunca tínhamos feito antes.

gostava mesmo sim de deixar essa mensagem de que uma pessoa que está convosco e que vos faz sentir mal, essa pessoa não gosta de vocês, essa pessoa não pode estar perto de vocês. Vocês têm que saber dizer não às coisas. Eu não soube dizer não, por isso é que eu acho que isto é tão importante. Parecem coisas que se deu aprender na pré-escola, mas aprender a dizer que não é mesmo a coisa mais importante. Eu estou a aprender a fazer isso, aprender a gostar de mim, aprender a dizer que não, aprender a saber o meu valor e o que é que eu não posso permitir. E denunciar as coisas é muito importante.

0: 7 horas.
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mesmo que as pessoas achem que a justiça não funciona como se quer, talvez ainda não funcione da melhor forma que se quer, mas vai funcionar quantos mais formos nós a fazerem as denúncias. Vai funcionar quantos mais formos nós a abrirem os olhos, quantos mais nós formos a revolucionarmos também as coisas. Nós temos um poder, nós temos uma voz que nos foi calada. O meu papel vai ser sempre, além da minha parte pessoal, eu quero mesmo que o meu papel seja, na vida, trazer

Não há condições muito justas para toda a gente. Quer nós queiramos, quer não, há sempre aqueles que vão ser sempre os mesmos, entre aspas, que eu vou percebendo à medida que o tempo avança um bocado como é que funciona também a questão da indústria. Mas eu acho que há espaço, claro, para os artistas emergentes. E eu tenho vindo a perceber isso, sobretudo como um artista de rua. O mundo é muito grande e nós não somos só.

Para mim, é fundamental ver os rostos das pessoas e sentir a energia que estão a receber da nossa parte, porque ela reflete-se em nós de uma forma que só quem está em cima de um palco é que pode compreender e sabe do que é que eu estou a falar.

0: 8 horas.
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2: Hugo Pereira formalizou a candidatura à presidência da Federação Regional do Algarve, do Partido Socialista, defendendo uma maior intervenção do partido em áreas como a habitação, os rendimentos das famílias e os investimentos estruturantes na região. Em comunicado, o candidato afirmou que pretende reforçar a capacidade do PS na defesa dos interesses do Algarve e promover uma maior proximidade com os cidadãos. Entre as prioridades apontadas estão a concretização de projetos estruturantes para a região, a resposta à crise da habitação e medidas para atenuar o impacto do custo de vida nas famílias algarvias. O candidato considerou ainda que os resultados das últimas eleições legislativas evidenciaram a necessidade de reforçar o contacto com o eleitorado e de construir respostas para os principais problemas da região. O Pereira destacou igualmente que o PS mantém a liderança da maioria dos municípios e freguesias do Algarve, considerando que essa representação implica uma responsabilidade acrescida na defesa dos interesses da região. A Câmara de Portimão assinalou o Dia Mundial do Combate ao Desperdício Alimentar, celebrado a 7 de junho, com iniciativas dirigidas à comunidade escolar e instituições do concelho, com o objetivo de promover hábitos de consumo mais sustentáveis e reduzir o desperdício alimentar. Entre as ações realizadas, destacou-se uma sessão na Escola Básica e Secundária da Bemposta, que envolveu alunos do 7º e 10º ano e incluiu atividades sobre compostagem e valorização de resíduos orgânicos dinamizadas pela EMARP. A iniciativa contou também com uma ação de educação alimentar promovida pela Associação In Loco, centrada na adoção de hábitos alimentares saudáveis e na redução do desperdício. No âmbito da Estratégia Municipal de Combate ao Desperdício Alimentar, a autarquia está igualmente a desenvolver o projeto Comida Sem Desperdício, Alimentar Sem Desperdiçar, em parceria com a ADRA. Segundo o município, o projeto prevê a realização de 12 ações de formação junto de associações e instituições do concelho. Até ao momento já participaram cerca de 70 pessoas, entre utentes e colaboradores de várias entidades locais. As restantes ações deverão decorrer até ao final de 2026, abordando temas como o aproveitamento integral dos alimentos, a alimentação sazonal e a redução do desperdício alimentar no quotidiano. Jovens deputados municipais de Lagoa do Algarve e Lagoa dos Açores participaram no passado dia 29 de maio num intercâmbio destinado a promover a participação cívica e o debate sobre políticas de juventude no âmbito da 5ª edição da Festa da Juventude. A iniciativa, desenvolvida com a mediação da DIPAL Network, integrou-se num processo de germinação entre os dois municípios e procurou incentivar o envolvimento dos jovens na definição de políticas públicas locais. O programa incluiu uma sessão de abertura com representantes autárquicos dos dois concelhos e um fórum de debate dedicado a temas como empregabilidade, saúde mental, literacia digital, combate à desinformação, espaços de convívio juvenil e participação democrática. Dos trabalhos resultou o documento Manifesto Democracia Jovem, assinado pelos representantes dos dois municípios, reunindo propostas apresentadas pelos participantes para reforçar as políticas de juventude. Entre as sugestões destacam-se a criação de mais oportunidades de contacto com o mercado do trabalho, o reforço das respostas na área da saúde mental, o incentivo à literacia digital e a promoção de uma maior participação dos jovens na vida pública local. No mesmo dia, os municípios receberam a distinção de Município Amigo da Juventude, atribuída durante o 6º Encontro Nacional da Rede de Municípios Amigos da Juventude, realizado em Castro de Aires.

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1: No episódio de hoje vou falar-vos do livro Sempre Vivemos no Castelo, de Shirley Jackson, editora Cavalo de Ferro. Mary Catherine Blackwood, ou Mary Cat, tem 18 anos e vive com a irmã mais velha Constance, o tio Julian e o gato Jonas. Dos 7 membros da família, eles são os únicos sobreviventes do envenenamento por arsénico que alguém colocou no açucareiro. Mary Cat foi mandada para o quarto de castigo antes da sobremesa. Constance não comia amoras e raramente usava açúcar. O tio Julian deitou apenas um pouco de açúcar nas amoras, mas foi o suficiente para ficar com a saúde debilitada. O caso nunca for inteiramente deslindado, com Constance a ser acusada, mas absolvida. No entanto, para as pessoas da Terra, eles passaram a ser uns proscritos. Mary era a única que ia à vila, pois alguém tinha que abastecer a casa com os bens essenciais. Entre estes, claro, estavam os livros. Constance nunca passava do jardim e o tio Julian não podia. Sim, duas vezes por semana, Mary abastecia a família de livros e comida. Mary gostava de livros de contos de fadas e de histórias. Constance de livros sobre comida. O tio, embora nunca pegasse num livro, gostava de ver Constance ler todas as noites. Mary imaginava como seria não ter de atravessar a vila, pois naquela aldeia o ressentimento dos homens e os olhares malignos das mulheres a feriam como punhais. Ela ficava sempre intrigada com o facto de as pessoas da vila viverem em casas pequenas e muito sujas. No entanto, não deixavam de acenar com a cabeça quando os senhores das casas bonitas passavam. Pressente-se um ar carregado de tempestade, prestes a eclodir. Depois, aparece aquele primo em busca de fortuna e tudo se precipita rapidamente, pois sopram os ventos da desgraça. Boas leituras!
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um rapaz que gosta muito de densidade, do profundamento, adiro muito à melancolia, à harmonia, nem que seja uma alegria triste, uma força triste que a música tem, a apreciação daquilo que é mais profundo e todas essas coisas, não necessariamente fazendo somente músicas tristes, mas a música tem que ter força e densidade e peso e estrutura e massa sonora, que eu adoro, porque eu bebi muito do rock progressivo, que eram as coisas que o meu pai ouvia. O meu pai é uma grande influência minha a nível musical,

0: 9 horas.
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como o canto alentejano é, por definição, à capela, só vocal, as músicas são muito limpas para se samplar. Eu não senti necessidade de os gravar em estúdio, senti necessidade, obviamente, depois de ir com eles e de mostrar a música e perceber o que é que eles sentiam. E para mim, ter a música deles mostrada e ouvir o Hino dos Mineiros, depois de os conhecer, ganhou outra força também, que já tinha, obviamente, antes de os conhecer. Estava a falar do Chico Montoya, que fez a guitarra do Estrada, e também o Diego El Gavi, que fez umas respostas vocais e as palmas, e o José Lebre, que foi tocar o teclado, o icónico teclado da rumba portuguesa, aquele sintetizador. E juntar estes universos nesta música foi uma coisa muito importante, até por tudo aquilo que carrega e todo o contexto cultural no Alentejo hoje em dia. Sabemos que existem algumas tensões e eu sinto que a música

força para sentir tédio. Não precisam estar sempre a ser hiperestimuladas, não precisam estar sempre coisas a acontecer. É muito importante a criança não ter nada que fazer e treinar a sua criatividade de inventar, brincar, de inventar coisas para fazer.

0: 10 horas.
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Branco Coração. Estão 5 minutos passados das 10. Muito bom dia. Emissão de terça-feira para 9 de junho. Café e Companhia está a começar. Vai ficar por aqui até bem perto da 1 da tarde. Hoje é véspera de feriado. Vamos lá sorrir. Amanhã ficamos todos em casa. Todos ou quase todos. Não é para todos, é só para alguns. Infelizmente é assim, alguém tem que trabalhar. O programa vai fazer uma pausazinha, claro está, e volta depois na quinta-feira. Mas vamos lá ao que vamos poder escutar durante esta manhã de terça-feira. Daqui a pouco, o essencial da informação da manhã, juntamente com as capas dos jornais. O Daniel Vieira passa por cá com os dias da história. O Agostinho Bizarro apresenta o seu almanaque. Há um expresso curto para ser servido durante esta primeira hora de emissão. E há também notícias do mundo agrícola para conhecer. A segunda parte abre com as habituais previsões para os 12 signos do zodíaco. Haverá notícias do mundo da música, as curtas do dia e mais, porque é terça-feira, temos aqueles acontecimentos da história que ninguém lhe quis contar. Isto abreviando, porque o título é bem maior, é da autoria do Carlos Ferreira, esta rubrica, que essencialmente eu diria é aquela parte do programa mais negra. Sim, humor negro. Que sabe bem ouvir, são acontecimentos tão parvos que dá vontade de rir, basicamente é isso. Depois, a terceira e última parte, é um misto, voltaremos novamente à informação e acabaremos a rir com a boa disposição dos parodiantes de Lisboa. Junte a isto tudo a nossa alegria em estar aqui deste lado, a seleção musical, olha, e a sua manhã vai passar num instante, nem vai dar por ela. Ah, vamos lá e falar do tempo. Continuamos com calor. Ai, ai, ai, que eu estou a ver a temperatura máxima a subir ainda mais. 34 graus será a máxima prevista para hoje em Faro. E o vento continua a ser fresquinho, moderado, de norte. É a bizarrinha do costume. Não há dia, mas é raro, que eu não acorde e quando saio à rua apanho com aquele vento. E agora andamos num vento frio. Pronto, tudo o que vem do norte é fresquinho. É por isso que a malta do sul ruma a norte e a malta do norte ruma ao sul. Fazemos uma troca. Vamos voltar à música. Olha, estamos a falar de sol. Precisamente, vamos ouvir Vitor Clay e logo a seguir o Sir Scratch. Não inventes. Sir Scratch. Scratch. Com a faixa É Tuga ou Nada. Voltamos depois com as capas dos jornais e os principais temas que estão a marcar a atualidade de hoje.

Este é o hino de apoio à seleção nacional. Sir Scratch in France, não é? É Tuga ou nada, foi tema que ouvimos. São 10:15. Passos Coelho está a ser injusto e desajustado, acusa Paulo Rangel ao podcast Política com assinatura da Antena 1. Não tinha conhecimentos técnicos perante calamidades. Ex-MAI explica demissão. Entrevistada no podcast da RTP Antena 1, ponto de interrogação. Pela primeira vez desde que abandonou o cargo, a antiga ministra da Administração Interna explicou porque se demitiu, invocando falta de meios e de autoridade. Cerimónias do Dia de Portugal iniciam-se na Ilha Terceira. Açores vão receber as cerimónias do 10 de junho. Rangel admite rever acordo das lajes após guerra no Médio Oriente. Muito cuidado com o que faz, Trump avisa Netanyahu de que pode acabar sozinho. Mais de 70 organizações pedem a ação de Portugal contra Israel. António Guterres homenageia 136 funcionários da ONU mortos em serviço. Papa Leão XIV falou em Espanha de profunda crise mundial. Investimento global em armas nucleares aumenta 19% para valor recorde de 103 mil milhões de dólares. Ok, aqui são dólares. As 9 potências nucleares reconhecidas gastaram um valor recorde de 118,8 mil milhões de dólares, 103 mil milhões de euros, em armamento atómico no ano passado, um aumento de 19%, segundo um estudo hoje divulgado. 103 mil milhões de euros. Chega, admite viabilizar PSU e anuncia reunião com Montenegro para discutir o pacote laboral. E a FENPROF denuncia pressões para garantir realização das provas moda durante a greve geral. Agora as capas dos jornais e começamos com o Diário de Notícias. Câmara de Lisboa lança concursos para todos os 163 cargos dirigentes. Estreia no Dia de Portugal, Luís da Costa Gomes e Luís Tinoco criam ópera relicário perpétuo para celebrar Camões. Médio Oriente, Israel e Irão recuam nos ataques após pressão dos Estados Unidos da América. Até quando? É a pergunta que fica.

Outra capa, agora o Jornal de Notícias. Mais de 1 milhão de portugueses estiveram de baixa no ano passado. O Estado gasta 2,3 milhões de euros por dia com subsídio de doença. A maioria dos encargos diz respeito a paragens superiores a 12 meses. Revolução no Porto e em Gaia, à boleia do TGV. Agora, o Correio da Manhã avança que falsos bancários sacam 1 milhão a clientes. Acesso às contas a partir de mensagens fraudulentas. 19 arguídos estão em tribunal. Os burlões faziam-se passar por funcionários de instituições, como a Caixa Geral de Depósitos e o Novo Banco. O esquema durou 2 anos. Agora o Jornal Negócios. Trump impede petróleo de chegar a 100 dólares com alívio da escalada. O Irão e Israel suspenderam ataques a pedido do presidente dos Estados Unidos. Apenas 115 euros separam o salário mínimo do mediano. Partilha de receitas gera diferendo entre a ANA, aeroportos e o Estado. Está em curso uma guerra a três para vender caças a Portugal e crédito ao consumo fica mais caro com intermediários. Agora o Jornal Económico. Não existe vontade política para valorizar poupanças. São palavras de Stefan de Moraes. Diz que a Europa tem de mudar para financiar a inovação, como nos Estados Unidos, aceitar um pouco mais de risco para maior potencial de valorização. Mínimo do privado mais perto dos salários médios. Guerra está a escapar das mãos de Trump. Hidrogênio verde só avança com regras para que seja criado um mercado. Gestores reconhecem valor, mas só 5% sabem como ganhar dinheiro. E agora a imprensa desportiva. Começamos com o jornal O Jogo. Mercado mundial. E temos aqui o Porto, o Sporting e o Benfica. O Porto, André Silva, fez testes médicos e assina até ao fim de semana. No Sporting, a SAD espera valorização de Gonçalo Inácio e Diomande no verão. Quanto ao Benfica, Xeldarup, sem resposta, arrojada proposta de renovação. Agora, a capa do Record, tudo por Xeldarup, uma coisa assim, que se apostam forte para ficar com o norueguês, com um nome difícil de pronunciar. Ora, e é justamente o norueguês que aparece na capa do jornal A Bola, com a manchete Benfica abre cordões à bolsa. É tudo? Voltamos à música? Estás à vontade, diz o Hipótese.

0: 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Morte do imperador romano Nero. Contam os cronistas romanos que o imperador Nero pôs neste dia termo à vida, tendo ordenado ao seu secretário que o apunhalasse por alegadamente não ter coragem de o fazer pelas próprias mãos. Aparentemente, a ordem resultou do pânico de pensar que a delegação de cavaleiros que se aproximava do palácio o vinha assassinar, quando na verdade trazia uma mensagem do Senado para tentar resolver a crise política em que Roma estava mergulhada. Nero é, talvez, o mais famoso imperador romano, consagrado na tradição popular como o louco irresponsável e uma espécie de símbolo da decadência de Roma. Parte desta fama resultou do facto de ter perseguido os cristãos e de alguns lhe atribuírem a responsabilidade de ter mandado incendiar Roma. Nero subiu ao trono com 17 anos, após a morte de Cláudio. O seu governo foi muito atribulado pela forma como se envolveu em conflitos familiares e como foi dominado por um medo paranoico de ser alvo de conspiração. O imperador mandou assassinar a própria mãe e governou de forma cada vez mais despótica. Além da instabilidade política, o império confrontava-se com revoltas na Bretanha e na Palestina e com a ameaça do Império Persa. A incompetência de Nero, assim como as suas exações fiscais cada vez mais pesadas, suscitaram-lhe crescente hostilidade por parte do Senado, de diversos generais e da população de Roma, que o culpava pelo grande incêndio que atingiu a cidade no ano de 64. Quando decidiu pôr fim à vida, Nero era um imperador isolado e enfraquecido, sem qualquer poder real. O desaparecimento de Nero lançou Roma num período de guerra civil conhecido como o Ano dos Quatro Imperadores, porque quatro generais tomaram sucessivamente o poder em Roma. Os generais Galba, Otão e Vitélio foram os primeiros atores deste cenário, até que, em novembro do ano 69, um membro de uma importante família senatorial, chamado Vespasiano, impôs a ordem. Foi o primeiro imperador da nova dinastia dos Flávios que governou Roma até o ano de 96. Os dias da história.
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Viva, boa terça-feira. O Dia Internacional dos Arquivos é celebrado a 9 de junho e foi instituído pela Assembleia Geral do Conselho Internacional dos Arquivos, realizada no Quebec em novembro de 2007. Foi escolhida esta data por ter sido precisamente a 9 de junho de 1948 que a Unesco criou o Conselho Internacional dos Arquivos. Aniversário para hoje, para o vocalista, guitarrista e pianista da banda britânica Muse, Matt Bellamy, faz 48 anos, também conhecido pelo seu talento de tocar piano, teclados e vários outros instrumentos em muitas das músicas da banda. O uso do tom de voz elevado é uma das características mais importantes do som dos Muse. Dono de uma voz tenor peculiar, esta característica é um selo e ajuda a fazer com que se diferenciem de outras bandas.

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1: 10h40, o setor agrícola em Portugal registra sinais de transformação estrutural, com aumentos significativos de produtividade e remunerações, mas continua a enfrentar desafios relacionados com os apoios, a renovação geracional e sustentabilidade das explorações, segundo dados recentes, declarações oficiais e iniciativas setoriais. A produtividade do trabalho agrícola aumentou 277% nas últimas três décadas, enquanto os salários no setor cresceram mais de 50% na última década, acima da média da economia nacional, refletindo um processo de modernização e maior eficiência produtiva. Apesar destes indicadores positivos, persistem dificuldades relacionadas com a renovação geracional e a sustentabilidade económica de várias explorações. No plano das políticas públicas, o Ministro da Agricultura afirmou que o processo de atribuição de apoios aos agricultores afetados pelo mau tempo não decorre com a rapidez desejada, embora tenha garantido que existem vários mecanismos de apoio em execução. O governante sublinhou a necessidade de agilizar procedimentos, mantendo o acompanhamento das situações mais críticas no terreno. Em paralelo, a Confederação dos Agricultores de Portugal distinguiu na Feira Nacional de Agricultura, em Santarém, o projeto do jovem agricultor Bernardo Vieira e Brito como melhor projeto de jovem agricultor para 2026 no âmbito de uma iniciativa dedicada à promoção de renovação, da renovação, aliás, geracional no setor. A mesma feira, que decorre entre 6 e 13 de junho, no CNEMA, em Santarém, tem sido palco de debates sobre segurança alimentar, inovação e competitividade agrícola, tendo o Ministro da Agricultura e do Mar sublinhado que a agricultura deve ser entendida, antes de mais, como garantia de comida no prato e de segurança alimentar. Ainda no contexto dos desafios do setor, a Associação de Produtores do Conselho de Serpa alertou para a situação de risco de abandono forçado de explorações agropecuárias no Alentejo, criticando a eficácia das medidas de apoios e apelando à revisão urgente dos mecanismos em vigor. O Observatório da Agricultura das Sedes debateu a estratégia Água que Une, destacando prioridades e desafios na implementação de soluções para a gestão hídrica num contexto de crescente pressão sobre os recursos naturais. E foram atualizados os dados relativos às declarações de existências de suínos, com reporte a 30 de abril de 2026, fornecendo novos indicadores sobre a evolução da produção pecuária nacional. Se quiser obter informação mais detalhada sobre estes ou outros temas, basta aceder agroportal.pt. Daqui a pouco vamos servir café. Hoje é da autoria de João Pedro, o Expresso Curto é da autoria do João Pedro Henriques. Intitula-se 3 meses com seguro, 3 meses sem Marcelo. Já lá iremos. Entretanto, vamos ouvir a Caco, que está cheia de atitude.

De partida só por dizer. 3 meses com seguro, 3 meses sem Marcelo, intitula-se o Expresso Curto da autoria do jornalista João Pedro Henriques. Passam hoje exatamente 3 meses desde o dia em que António José Seguro tomou posse como Presidente da República. Há um mês, o Expresso fez um primeiro balanço sobre o mandato de Seguro e desde então passaram-se algumas coisas. Talvez a mais relevante tenha sido a consolidação da certeza de que o Presidente não terá que enfrentar nenhum dilema sobre a promulgação ou não do pacote laboral. PS e Chega vão chumbá-lo no Parlamento, evitando assim que chegue a Belém. A outra novidade foi há 2 semanas, a divulgação do extenso relatório feito em Belém com as conclusões da Presidência Aberta de Seguro na Zona Centro, relatório esse que enviou para o Governo e para os partidos no Parlamento. Com essa iniciativa, Seguro ampliou as críticas à passividade governamental face às consequências das tempestades que já tinha feito durante os primeiros dias dessa presidência aberta. Seguro tem querido mostrar que não é um presidente acrítico, sendo claro que será sempre assim, independentemente do partido que governar. Amanhã, em Angra do Heroísmo, nas celebrações do 10 de junho, fará o seu 3º grande discurso deste ano. O primeiro foi na tomada de posse e o segundo no 25 de abril. Nos seus 10 anos como presidente, Marcelo aproveitou quase sempre o 10 de junho para fazer discursos de enaltecimento das qualidades do povo português. No 25 de abril, elogiava as virtudes da democracia e no 5 de outubro sublinhava a importância da ética republicana. Veremos amanhã que nova identidade ou não Seguro dará à data. Tendo escolhido para palco da cerimónia uma ilha no Atlântico que acolhe uma base militar norte-americana, a base das Lajes, na Ilha Terceira, espera-se que a política externa, e nomeadamente a relação de Portugal e da Europa com os Estados Unidos de Trump, seja um tema forte. O Ocidente Europeu ainda não decidiu se a desconfiança face ao isolacionismo antinato de Trump é algo que deva merecer uma resposta estrutural e permanente, independente de quem seja o inquilino da Casa Branca, ou se este é só um mau momento que vai passar. Para já, o que se sabe é que Seguro escolheu para comissário das comemorações Miguel Monjardino. Trata-se de um académico açoriano de 63 anos, cronista no Expresso, especialista em geopolítica e geoestratégia, que já definiu os Estados Unidos como a nação perigosa, classificando o aliado como uma das maiores fontes de risco da política internacional. Precisamos com urgência de uma nova forma de pensar em todos estes factos em Portugal, escreveu. Seja como for, o discurso só será amanhã e não se esperam antecipações presidenciais. Com o Seguro em Belém, o controlo da informação apertou bastante, tendo desaparecido do panorama mediático as longas declarações à imprensa, respondendo a tudo e mais alguma coisa com que Marcelo nos brindava semanalmente e às vezes diariamente e até mais do que uma vez ao dia. Para mal de quem gosta de políticos bem-humorados, ninguém imagina que Seguro saia do Palácio para ir levantar dinheiro à caixa multibanco mais próxima só para criar um momento de comentário a uma qualquer incidência política do momento. Contenção e sobriedade são as palavras de ordem e cada vez mais de resto. O tempo passa e o presidente vai se libertando das promessas que fez na campanha. Sendo um presidente em construção, aprende com os erros. Face, por exemplo, à nova prestação social única que o governo quer aprovar, já não promete vetos por antecipação, como fez com as mudanças no Código Laboral. Prudentemente, diz que o tema está no Parlamento e não se compromete. Contenção e sobriedade também têm sido até agora as principais características das reações do governo aos reparos presidenciais.
Em São Bento, parece que se sublinha uma suposta excelente relação pessoal entre o primeiro-ministro e o presidente. Mas com 3 meses de coabitação, estranho seria que fosse de outra maneira. Completamo-nos. Assim é que tem de ser, disse há dias Montenegro, tendo seguro a seu lado. Falta saber que tradução terá esta sintonia. Essa é, de facto, a principal dúvida que emerge destes primeiros 3 meses de mandato do novo presidente. Não sobre o seu padrão de atuação, mas antes sobre as respostas concretas que o governo, aliás, lhe irá dando. O que fará o Executivo, por exemplo, com as reservas que o PR manifestou ao promulgar a nova lei da nacionalidade? Não sabemos. Em conclusão, a grande dúvida sobre seguro não é seguro, é Montenegro. É o Expresso Curto de hoje, da autoria do jornalista João Pedro Henriques. Estamos a 4 minutos das 11, praticamente no final da nossa primeira hora de emissão. Vamos fechá-la musicalmente com o Ivo Lucas, o tema Amor Desleixado. Depois da hora certa, estarei de regresso com as previsões para os 12 signos do zodíaco. Até já, fico por aí.

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Fritz Can and the Miracles com Going Home, há pouco Peter Strange com a Fúria e o Samuel Uria com 1998. São 11:15, vamos às previsões dos signos. Começamos com o primeiro da lista, o signo Carneiro, dia de iniciativa e decisão rápida. A energia favorece novos arranques, mas pede atenção aos detalhes. Touro, estabilidade e pragmatismo marcam o dia. Questões financeiras beneficiam de uma abordagem cautelosa. Gêmeos, a comunicação ganha destaque, conversas e contactos podem abrir novas perspectivas. Caranguejo, o foco recai sobre o ambiente pessoal e familiar, procura de equilíbrio emocional ao longo do dia. Leão, a afirmação pessoal está em evidência, mas será importante gerir expectativas e evitar excessos. Virgem, o dia favorece a resolução de tarefas pendentes e a organização de assuntos práticos. Balança, harmonia e diplomacia ajudam a ultrapassar pequenos desafios nas relações. Escorpião, momento de análise mais profunda antes de tomar decisões importantes. Sagitário, vontade de mudança e expansão, atenção a compromissos assumidos impulsivamente. Capricórnio, foco e persistência ajudam a consolidar objetivos profissionais. Aquário, ideias inovadoras podem ganhar espaço, sobretudo em contextos de grupo. E finalmente, o último da lista, o signo Peixes, sensibilidade e imaginação em destaque, com tendência para a introspeção. Pensamento do dia, nem tudo o que parece urgente é importante e nem tudo o que é importante precisa de pressa. Gostei. Ficamos por aqui. Previsões agora só na quinta-feira.

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11h25, temos as novidades da música para si. A edição de 2026 do Festival Primavera São de Porto, que decorre no Parque da Cidade. Vai decorrer a partir de quinta-feira. Destaca-se este ano por um cartaz de grande dimensão, com nomes como Gorillaz, The Axis, Massive Attack, Ethel Kane, Idols e Peggy Goo. O evento decorre entre quinta e domingo e volta a posicionar o Porto como um dos principais polos europeus de música alternativa e eletrónica. Em paralelo, o Norte Festival foi alvo de fortes críticas no seu último dia, dia em que atuaram os The Cure, com relatos de recinto sobrelotado, pudera, filas prolongadas para restauração e casas de banho, além de problemas de sinalização e circulação. A promotora reconheceu o impacto do novo recinto na cidade esportiva da Maia e afirmou estar a recolher feedback para futuras edições. A noite final contou com as atuações dos The Cure, entre outros nomes, mas ficou marcada sobretudo por questões logísticas. Fora dos festivais, a cultura pop foi marcada por uma atuação surpresa de Madonna em Times Square, Nova Iorque, durante o mês do orgulho LGBTQIA+. A artista apresentou novos temas e clássicos num evento transmitido em direto, antecipando o seu próximo álbum, Confessions 2. Há mais, e não é muito boa esta última notícia que vos vou deixar, é a morte do ator James Andy, conhecido por participações em filmes como Top Gun Maverick e Jumanji. O ator terá sido vítima de um ataque com arma branca, segundo autoridades locais, e o caso está sob investigação. É tudo, mais novidades, agora só. Na quinta-feira, dentro de momentos, vamos ouvir os acontecimentos da história que ninguém lhe quis contar. É uma rubrica da responsabilidade do Carlos Ferreira. Seguimos em frente com Midos e Tim Alford, Shaking All Over. Vamos a isto, abandonar o capacete.

Senhoras e senhores, preparem-se para a rúbrica mais inútil deste lado do dial. Enquanto toda a gente fala de grandes guerras, revoluções e tratados importantes, nós escolhemos o lixo esquecido da história. Acomoda-te, afina o sentido do humor e vem connosco passear pela parte mais ridícula do passado da humanidade. Aqui não vais aprender nada que te ajude no emprego, na escola ou no IRS. Se isto é cultura geral, não. Mas é terapia. Começa agora Acontecimentos da História sem qualquer tipo de relevância para as nossas vidas e que ninguém te quer contar. Cientistas que só foram ouvidos depois de morrer. A história está cheia de cientistas que passaram a vida a gritar "Está aqui a resposta!" para ninguém ouvir. Teorias sobre doenças, planetas, física, evolução. Ignoradas, ridicularizadas, rejeitadas. Anos ou décadas depois da morte desses investigadores, alguém volta aos textos, relê experiências, refaz contas e diz: espera lá, este tipo tinha razão. Aconteceu com ideias sobre germes, sobre higiene médica, sobre astronomia, sobre genética. Gente que foi vista como louca ou excêntrica virou postumamente pai ou mãe de campos inteiros do conhecimento. Moral: a ciência é lenta, o ego humano é teimoso e o reconhecimento muitas vezes tem péssimo timing. Se houver vida após a morte, deve haver muito cientista a dizer: eu avisei. O retrato real com o filtro de beleza. Muito antes de haver filtros nas redes sociais, já havia filtros a óleo sobre tela. Reis, rainhas e nobres mandavam pintar retratos oficiais e, claro, ninguém queria ficar com ruga a mais ou barriga a menos. O resultado eram pinturas onde o monarca parecia mais alto, mais esguio, com pele mais lisa, cabelo mais abundante. Uma espécie de Photoshop do pincel. O artista era pago para ser honesto até certo ponto. Quando algum estrangeiro vinha conhecer o rei ao vivo, deve ter havido muitos momentos de na pintura ele aparentava outra coisa. Mas ninguém dizia nada, claro. Segurança nacional, etiqueta e tal. Moral: a vontade de parecer melhor na foto é antiquíssima. A diferença é que hoje não precisamos de pintar um quadro inteiro para mentir sobre a idade. Os animais influencers do espaço. Na corrida espacial, houve cães, macacos e outros animais enviados para fora da Terra. Alguns tornaram-se figuras populares, usados em campanhas, selos, pósters, como pequenos heróis peludos da ciência. Ao mesmo tempo, a imagem desses animais era explorada para vender de tudo, desde brinquedos a produtos patrióticos. Muita publicidade sugeria bravura e glória, omitindo a parte em que muitos não regressavam. Foi uma mistura de avanço científico real com marketing conveniente, usando bichos como primeiros influencers involuntários. Eles não escolheram nada, claro, mas viraram símbolos, slogans, mascotes de época. Moral: antes de termos humanos a vender coisas com um link na bio, já havia animais explorados como ícones de progresso. A diferença é que eles não fizeram contrato.

A Joanna Jett passou há pouco com AC/DC e I Love Rock and Roll em dose dupla. E agora Krista Burke trouxe-nos Blonde Hair, Blue Jeans. 11h45, vamos às curtas do dia. A Noite da Literatura Europeia voltou a reunir autores de diferentes países em Lisboa, com destaque para a presença de nomes como Maria Grácia Calandrone e João Luís Barreto Guimarães, num encontro dedicado à diversidade literária europeia. O escritor franco-argelino Kamel Daoud apresentou reflexões sobre liberdade e dissidência no seu ensaio Por Vezes é Preciso Trair, defendendo a ideia de que romper com convenções pode ser uma condição para a autonomia individual. No setor audiovisual, membros do Sindicato dos Atores dos Estados Unidos ratificaram um novo contrato de 4 anos com os principais estúdios de cinema e televisão, garantindo aumentos salariais e novas proteções contra o uso de inteligência artificial na indústria criativa, um tema cada vez mais central nas negociações laborais do setor. E agora quero falar de um festival especial, muito nosso. O Festival Ibérico de Serpa arranca hoje no Centro Histórico da cidade de Serpa e prolonga-se até ao dia 13, com uma programação centrada na celebração conjunta do canto alentejano, do fado e do flamenco, três tradições reconhecidas pela Unesco como património cultural e material. A primeira edição do festival transforma vários espaços emblemáticos da cidade, incluindo a Alcáçova do Castelo, o Largo de Santa Maria e a Praça da República, em palcos ao ar livre, onde estão previstos cerca de 15 espetáculos gratuitos, distribuídos pelos 5 dias do evento. Mais do que uma simples programação musical, o FIS, Festival então Ibérico de Serpa, portanto FIS, assume-se como um projeto de aproximação cultural entre o Alentejo e Andaluzia, explorando ligações históricas e geográficas entre Portugal e Espanha através de criações artísticas de fusão. Estão previstos espetáculos inéditos que cruzam os três géneros musicais em colaborações entre grupos corais alentejanos, artistas de flamenco e intérpretes de fado. Alguns desenvolvidos especificamente para esta edição inaugural. O cartaz inclui também momentos de homenagem a figuras ligadas ao cante e iniciativas de dinamização do centro histórico, com o objetivo de reforçar a economia local e valorizar o património urbano de Serpa durante o período do festival. Em termos estratégicos, a autarquia de Serpa apresenta o evento como uma aposta na afirmação de Serpa enquanto ponto de encontro cultural transfronteiriço, usando a música como base para reforçar relações entre comunidades de ambos os lados da fronteira ibérica. É tudo. Quanto a curtas, quinta-feira estaremos de regresso. Agora sai uma Woman in Love. É Chris Norman nesta manhã de terça-feira, 9 de junho, véspera de feriado.

Vou regressar depois do meio-dia com a informação e a boa disposição dos parodiantes de Lisboa, quando consigo ir desse lado. Vamos até à praia, on the beach, Chris Rea, e terminamos com UB40. I've got you, babe. Até já.

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tinha uma outra que era o Algarve é Lindo, que foi uma música que bateu muito aí em todas as rádios. O Algarve é lindo, não é igual, terra mais linda é de Portugal, e blá blá blá, que eu já não lembro.

Os Tigres com Luna Motel. São 12 e 26 minutos. Vamos então voltar à informação. Informação que marca a atualidade do dia. Contas do INEM em deterioração. Saldo negativo dispara para 7,6 milhões de euros em 2025. Apesar dos reforços orçamentais, o Instituto agravou a saúde financeira, transferências para bombeiros e despesa com pessoal são as razões apresentadas. Cannabis medicinal junta companheiras de Eurico Castro Alves e Marco António Costa. Amélia Paulos, antigo quadro superior do CEF, acumulou funções na gestão de fundos europeus e cooperação policial internacional com participações em sociedades ligadas à cannabis medicinal. Irão e Israel suspendem ataques recíprocos, mas tudo depende do Líbano. Depois de 2 dias de alta tensão, Irão e Israel suspenderam os ataques por agora, mas Netanyahu garante que as forças israelitas vão continuar as operações no sul do Líbano. Ordens dos médicos e nutricionistas pedem controlo prévio aos suplementos alimentares. Os suplementos alimentares não precisam, por lei, de autorização nem de provar a sua segurança para serem vendidos. A Ordem dos Farmacêuticos e a Associação de Empresas do Setor rejeitam mudanças à lei. O Governo pediu urgência para aprovar o PSU após 8 meses a preparar o diploma. A proposta entrou na Assembleia da República, há 3 meses do fim do prazo imposto pelo PRR, o que pode levar à perda de milhões de euros. O Executivo esteve à espera do estudo da OCDE, que ficou concluído em setembro. Crédito pessoal contratado através dos intermediários fica mais caro, conclui um estudo publicado pelo Banco de Portugal. A diferença pode chegar a 1,2 pontos percentuais no crédito pessoal. Quem recorre aos intermediários é mais velho e tem menos escolaridade e rendimento menor. E é tudo quanto à informação. A nossa emissão está praticamente concluída. Vamos ouvir os parodiantes de Lisboa que repetem a sua dose de boa loucura logo mais às 19h30. O programa Café e Companhia fica hoje por aqui, mas promete regressar quinta-feira à mesma hora, a partir das 10. Sayonara, meu amor. É a voz do Miguel Marocco, antes ainda de ouvirmos os parodiantes. Bom feriado!

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1: Ontem, ontem, isto é um assalto.
2: Mas a sua cara não me é estranha. O senhor é o ministro das Finanças.
1: Exatamente. E você é uma contribuinte.
2: Sim, mas que quer de mim?
1: Vamos. Venha a massa do IVA. Venha a grana do IRS. Venha o cacau do selo de circulação. Venha o pastel da contribuição autárquica. Qual mas nem meio mas? Se não paga, fica com o rádio penhorado.
2: O quê? Isso não. Isso não. Tome lá a massa toda e mais algum por conta.
3: O comboio atrasou outra vez?
4: Não.
3: Então?
4: Desta vez fui eu que cheguei cedo demais para o atraso.
3: Ah, fui ao supermercado e só saí com o essencial.
4: Que é pão, leite, ovos?
3: Não, olha, uma depressão e o talão.
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16: Olimpo, os deuses parecem estar loucos. Adonis, deus do amor, vai roubando as mulheres aos poucos.

0: ser isto?
1: Oh Zeus, altíssimo Deus dos deuses, em tão boa hora chegaste.
0: Mas o que se passa aqui? Está tudo doido no meu Olimpo?
2: Doido? Doidíssimas. As tuas deusas andam loucas de amor. E a culpa é do tal Adonis.
0: Quem? O jovem e belo Deus do amor?
1: Esse mesmo.
2: Eu logo vi. Assim que apareceu este moçoilo, eu disse logo que se aproximavam nuvens negras do Olimpo.
1: Estranho. Vi a meteorologia na televisão e disseram que o céu ia estar pouco nublado ao limpo.
0: Mas é assim tão sedutor o rapaz?
2: Sedutor ele? É um paz de alma. As deusas é que ficam todas excitadas só de olhar para ele.
1: E claro, o rapaz não chega para as encomendas e elas querem sair com ele todas ao mesmo tempo.
2: E o pior é que elas andam a descurar as suas funções.
1: Ainda agora houve uma tromba d'água em Lisboa porque uma das deusas se esqueceu da água do banho a correr enquanto fazia amor com Adonis.
0: Bem, isto assim não pode continuar. Ide e trazei a minha presença.
2: Não podemos.
0: O quê? Como ousais recusar uma ordem de Zeus, o vosso superior hierárquico?
1: Sabe, é que o Adonis está trancado no seu quarto com a sua esposa.
0: E então? Afinal, não é assim tão mulherengo. Escolheu passar um serão em casa com a legítima esposa.
1: Não é isso, Zeus. Ah, como é que eu hei de explicar? Olha, posso tratá-lo por tu?
0: O quê?
1: Vá, só desta vez. Se não for assim, não vai perceber.
0: Ok, mas só um bocadinho.
1: Zeus, fica sabendo que Adonis está trancado no teu quarto com a tua esposa.
0: Adonis, meu rapaz, francamente, isso é conduta de um deus?
3: Com o devido respeito, majestade, se eu sou o deus do amor, ora, é normal que eu passe a vida a fazer isso. É isso mesmo, não é? O amor.
2: Está bem visto, sim, senhor.
0: Pois, mas isso não quer dizer que andeis por aí a assediar tudo o que seja mulher.
3: Ok, era isso, foi só uma fase passageira. Agora já sentem, tenho uma vida muito mais calma, no relaxa.
0: Ótimo!
3: Só tenho duas amadas.
0: Duas?
2: Olha, olha, queres ver que este Adonis é como o Marco Paulo? Tem dois amores.
3: Uma é a Afrodita, deusa da beleza.
1: Uma boa lasca.
3: E a outra é a Perséfone, a rainha do inferno.
0: Ui, temos o caldo entornado.
2: Porquê, chefe?
0: Olha, porque essas duas não se podem ver nem lambidas. Se andam atrás do mesmo homem, mais cedo ou mais tarde vai dar faísca.
1: Já deu. Andaram as duas à pancada e provocaram um terremoto na Síria.
0: Pronto! Isto assim não pode continuar. Adonis, meu filho, vais passar a viver meio ano com cada uma das tuas amadas.
3: Ai, meio ano? Então, e não se arranjam aí uns 15 dias de férias?
0: Para quê? Para ires descansar nas termas?
3: Ah, não, então para ir à caça do javali, de preferência, uma fêmea.
0: Javali?
3: Claro, eu estou rodeado de deusas, ora, mas nunca perco a oportunidade de enfiar o dente numa porca.
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12: sério. Pastilhas e Amendoinha nunca desistem de qualquer investigação. E se procuram o que procuram, de certo que o encontrarão. Podem crer.
13: Senhor Ministro das Finanças, acabaram de chegar os inspectores Pastilhas e Amendoinha.
14: E qual é o caso desta vez?
13: É por causa da retoma da economia, Senhor Ministro.
14: Pois claro, pois claro. Ai, esta minha cabeça. Eles que entrem, mas nós só pagamos em 36 meses sem juros.
13: Jura, Senhor Ministro?
14: Claro que juro. A menina alguma vez me apanhou a mentir.
13: Felizmente não. Senão quem apanhava era eu. Ai, cala-te boca. Faça o favor de entrar, senhores inspectores.
1: Com vossa licença.
14: Então, já encontraram alguma coisa, Inspector Pastilha?
1: Ainda não, Senhor Ministro, mas já me cheira a qualquer coisa. Já me cheira.
15: Já lhe cheira, chefe? Então desculpe lá desiludi-lo, mas o que se passa é que eu trago um queijo para o lanche.
1: Queijo? Palavra de honra, Amendoinha. Sabes bem que o queijo interfere com o meu faro e sem faro não funciona, pá.
15: Aguenta aí, Inspector Pastilhas, que este queijo não tem nada a ver com faro, porque faro é no Algarve e o queijo é alentejano.
1: E quiet, Amendoinha. Então, Senhor Ministro, que contas deram afinal as suas contas?
14: Bem, só me falta encontrar o resto que resta.
1: Amendoinha, passa-me a lupa. Então, onde está a lupa?
15: Está aqui arrumada nos tores, porque eu estive a limpá-la, Inspector Pastilhas.
1: A limpá-la? Mas se estivesse a limpar a lupa, porquê?
15: Porque esta noite a minha miúda pediu uma lupa emprestada e nós temos que ser uns para os outros. Não acha, Senhor Ministro?
14: Isso de ser uns para os outros não é coisa com que eu concordo.
1: Não ligo, Senhor Ministro, porque ele tem as cúpulas avariadas. E olha lá, Amendoinha. O que é que a tua miúda estava a fazer com a lupa esta noite, posso saber?
15: Estive a ver se via maior uma coisa que ela diz que é muito pequenina, chefe.
1: É isso? Acabas de me dar uma ideia que é capaz de ser a solução para encontrar o que procuramos. Amendoinha, let's go. Vamos às caldas.
15: Grande ideia, Inspector Pastilhas. É que eu adoro cavacas.
14: O quê? Já estão de volta?
1: Nós somos mais rápidos que um fiscal das finanças a mandar efetuar uma penhora, Sr. Ministro. Pronto, Sr. Ministro, aqui tem o que procurava.
14: O quê, Inspector Pastilhas? Mas isto é um busto do Zé Pelinho a fazer um manguito.
1: Perdão, Sr. Ministro. Isto é um modelo feito por encomenda. Repare, este Zé Pelinho tem 4 braços e está a fazer 2 manguitos ao mesmo tempo, está a ver?
14: Não entendo nada, Inspector Pastilhas. O que eu pedi para me ajudar a encontrar era a retoma para vencermos a crise. Eu continuo sem ver a retoma.
15: Eu ajudo, Senhor Ministro. Veja bem, o Zé Povinho está a fazer 2 manguitos, não está? Portanto é toma, toma. Ora, toma, toma. É retoma, Senhor Ministro. Toma, toma, igual a retoma. Ora, toma.
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13: É verdade, podes crer. O negócio do golfe em Portugal movimenta 500 milhões de euros por ano.
14: Como é que é? Aquela coisa dos buracos dá 500 milhões por ano? Então os portugueses que vivem metidos em grandes buracos devem estar ricos, não é?

0: A verdade é que a temperatura do Sol sobre a Terra continua a aumentar gradualmente em cada ano que passa.
1: Ah, sim! Olha, então é menos uma preocupação que precisamos ter em relação aos nossos netos e bisnetos. Eles vão estar tão quentinhos que nem vão precisar de gastar dinheiro em roupa.
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1: O Plano para a Transformação, Resiliência e Recuperação apresentado pelo Governo reconhece a rádio como um instrumento estratégico na proteção das populações e na resposta a situações de emergência, destaca a Associação Portuguesa de Radiodifusão. Em comunicado, a APR sublinha que o documento enquadra o setor da radiodifusão nos sistemas de comunicações de emergência e de alerta público, destacando a sua relevância na difusão de informação em cenários de crise. Entre as medidas previstas no PTRR estão a criação de uma rede crítica resiliência de rádio hertziana, o reforço das capacidades de difusão de mensagens de emergência, a reforma do Sistema Nacional de Comunicações de Emergência, SIRESP, e a implementação do Sistema de Alerta Público, Cell Broadcast. O plano inclui ainda investimentos no reforço da resiliência energética e das comunicações de infraestruturas críticas, bem como o aumento da capacidade operacional dos sistemas nacionais de proteção civil. A APR considera que o reconhecimento do papel da rádio constitui uma validação da sua importância na coesão territorial e na proximidade às populações, sobretudo em situações em que outros meios de comunicação podem ficar limitados. A associação informou ainda que solicitou uma audiência ao governo para apresentar contributos do setor para a implementação das medidas previstas, defendendo o envolvimento dos operadores de radiodifusão na sua concretização. A Polícia Marítima apreendeu uma embarcação de alta velocidade alegadamente utilizada por redes de tráfico de droga numa operação realizada ao largo da costa algarvia. Segundo a Polícia Marítima, a operação teve início após um alerta para a presença de uma embarcação imobilizada em águas oceânicas a sul de Faro. Durante a aproximação dos meios envolvidos, foram identificadas outras duas embarcações nas proximidades que, ao detectarem a presença das autoridades, iniciaram uma fuga a alta velocidade. As forças de segurança desencadearam uma perseguição marítima, mas as embarcações suspeitas conseguiram escapar após efetuarem diversas manobras evasivas. A embarcação inicialmente sinalizada foi apreendida e rebocada para investigação. A operação envolveu elementos do Comando Regional do Sul da Polícia Marítima, com o apoio do destacamento de abordagem dos fuzileiros e em cooperação com a Polícia Judiciária. A primeira bandeira azul do Algarve de 2026 já está hasteada na Praia da Rocha Baixinha, Nascente, em Albufeira, uma distinção que reconhece a qualidade ambiental, a segurança e a acessibilidade daquela zona balnear. O galardão atribuído anualmente pela Associação Bandeira Azul da Europa distingue praias que cumprem um conjunto de critérios relacionados com a qualidade da água, gestão ambiental, informação aos utilizadores, segurança e serviços de apoio. Segundo o município, a distinção reflete o trabalho desenvolvido ao longo do ano na preservação do litoral e na manutenção dos padrões exigidos para a atribuição da bandeira azul. O município de Lagos promove na quinta-feira uma sessão informativa dirigida à população migrante residente no concelho, com o objetivo de esclarecer questões relacionadas com o acesso aos cuidados de saúde em Portugal. A iniciativa intitulada Saúde em Portugal, Informação e Acesso para Todos, realiza-se às 14h38 no Auditório dos Espaços do Concelho Século XXI e é organizada através do Centro Local de Apoio à Integração de Migrantes. Segundo a autarquia, a ação pretende dar a conhecer o funcionamento do Serviço Nacional de Saúde, os direitos e deveres dos utentes, bem como divulgar informação sobre saúde pública, vacinação e saúde comunitária. O programa contará com a participação de profissionais da Unidade Local de Saúde do Algarve e do Município de Lagos, que irão abordar temas relacionados com o acesso aos cuidados de saúde nos centros de saúde e hospitais, além dos apoios municipais disponíveis para cidadãos estrangeiros. A participação é livre mediante inscrição prévia. O município de Portimão voltou a lançar o Prémio Literário Manuel Teixeira Gomes, dedicado à modalidade de novela, com o objetivo de incentivar a criação literária e homenagear o escritor e antigo Presidente da República. Em comunicado, a autarquia refere que o concurso está aberto a autores nacionais, cidadãos de países de língua oficial portuguesa, da União Europeia e estrangeiros com situação regularizada em Portugal, sendo admitidos apenas trabalhos inéditos e escritos em língua portuguesa. As obras a concurso de tema livre não podem exceder 80 páginas em formato A4 e devem ser submetidas em formato PDF através da plataforma disponibilizada pelo município entre 10 de junho e 10 de julho. O júri será constituído por 3 personalidades da área da literatura e o resultado será divulgado durante o mês de dezembro no âmbito das comemorações do Dia da Cidade. A novela vencedora receberá um prémio de 3.500 euros e terá uma edição de 300 exemplares. O segundo classificado receberá 1.000 euros e também verá a sua obra editada em 300 exemplares, enquanto o terceiro classificado terá uma edição de 150 exemplares. O Serviço Municipal de Proteção Civil de Portimão emitiu um aviso à população devido ao risco muito elevado a máximo de incêndio rural previsto para os próximos dias no concelho. Segundo a autarquia, as condições meteorológicas previstas até 13 de junho favorecem a ocorrência e propagação de incêndios com vento por vezes forte, baixa umidade e temperaturas que podem chegar aos 35 graus. Face à situação, a Proteção Civil alerta para várias proibições em vigor, nomeadamente queimadas, utilização de maquinaria sem dispositivos de segurança adequados, trabalhos que possam gerar faíscas, uso de fogareiros e grelhadores em espaço rural fora de zonas autorizadas, bem como o lançamento de foguetes ou balões com chama.

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Olá, boa tarde. Estamos aqui na Rádio Portimão, prontos para lhe proporcionar 2 horas de puro prazer musical. Eu sou Lena Silva e nos próximos 120 minutos vamos explorar o melhor da música nacional, mergulhar em recordações internacionais e criar uma atmosfera onde as notas se entrelaçam para formar memórias que ninguém esquece.

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Eu entrei como concorrente neste programa mais lendário da televisão, sem desprimor a outros, e a pessoa chega e sente logo um ambiente de genuína felicidade. Às vezes, quando se vai a um programa de televisão, existe alguma tensão no ar, algum stress, e a pessoa chega ao preço certo, parece que chegou a outro mundo, a um mundo encantado realmente, ou seja, mesmo um mundo encantado da televisão, como nós todos sonhámos. E as pessoas estão todas felizes por estar ali. E eu estava muito feliz porque eu fiz a música já com a referência do Preço Certo. Eu pus o sample do Fernando Mendes e chamei à música Preço Certo e pus aqueles elementos todos das palmas, que eu chamo palmas à Preço Certo, e usei isso para canalizar e quase para me dar força para celebrar também.

meus valores. Os meus valores são alicerces no que sou. Eu sou casa onde não mora ódio. Sou casa serena, união e estima. De vontade. De vontade na procura da verdade. Da solidariedade. Fazer caminho numa vontade criativa que me resgata. Agarro a recuperação num só coração de honestidade, de busca de amor. Amor. São estes os meus valores. Os meus valores.

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0: 3 horas. 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

tempo passa muito depressa. Eu acho que temos que viver o dia a dia, temos que viver o presente e esquecer o passado e levar a vida para a frente. Divirtam-se. Vivam a vida o melhor que podem. Isto é uma passagem. Temos que aproveitar aquilo que a vida nos dá.

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0: Estava a ouvir o material, que é um tema que eu escrevi muito a pensar nos meus filhotes, que são 50% portimonenses, que a mãe deles é de Portimão, ou seja, foram anos e anos aí na Pedra Mourinha, aí no restaurante dos meus ex-sogros, que era o Paladar, e por isso é uma das terras da minha vida, Portimão. Sobretudo no verão, fico horas a escolher, fico naquela barraquinha dos lados e aquela número 1 lá em baixo.
1: Com os geladinhos tirados da máquina?
0: Exatamente.
1: Ah,
0: exatamente.
1: Também é possível isso. Maravilha, maravilha.
0: São as coisas boas da vida.

E é tudo por hoje. Regressamos na quinta-feira, à mesma hora, 14, 16 horas, aqui na Portimão FM. E queremos contar consigo novamente.

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0: Ja wollen die Video nicht mehr sehen.
1: Íamos escrevendo cartas, aerogramas, mandando fotografias um para o outro.
0: Era uma maneira da gente transmitir um ao outro o que lá passava e o que se passava cá.
1: Escrevia uma carta todos os dias, porque demorava muito a chegar ao correio. Uma vez por semana recebia uma carta dele.
0: E fomos conhecendo melhor através até das cartas.
1: E foi assim, os 28 meses que lá sei.
0: Sempre nos fomos entendendo bem e já chegámos, já fazemos 50 anos de casados este ano.

0: ti.
1: Mas desde 2009, se não estou em erro, que estou mais ligado a programas televisivos e foi quando eu comecei a cantar também. Um pouco só por curiosidade, eu nem sabia se tinha algum jeito para a música ou não. Os meus pais levaram-me a um casting de um programa televisivo e foi a partir daí que tudo começou. Já acho que é sempre

0: meninas, eu sou a Madalena.
1: Olá meninas, eu sou a Marta.
0: E vamos cantar...
1: Véu, véu.
0: Não.
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3: No episódio de hoje vou falar-vos do livro Sempre Vivemos no Castelo, de Shirley Jackson, editora Cavalo de Ferro. Mary Catherine Blackwood, ou Mary Cat, tem 18 anos e vive com a irmã mais velha Constance, o tio Julian e o gato Jonas. Dos 7 membros da família, eles são os únicos sobreviventes do envenenamento por arsénico que alguém colocou no açucareiro. Mary Cat foi mandada para o quarto de castigo antes da sobremesa. Constance não comia amoras e raramente usava açúcar. O tio Julian deitou apenas um pouco de açúcar nas amoras, mas foi o suficiente para ficar com a saúde debilitada. O caso nunca fora inteiramente deslindado, com Constance a ser acusada, mas absolvida. No entanto, para as pessoas da Terra, eles passaram a ser uns proscritos. Mary era a única que ia à vila, pois alguém tinha que abastecer a casa com os bens essenciais. E entre estes, claro, estavam os livros. Constance nunca passava do jardim, e o tio Julian não podia. Sim, duas vezes por semana, Mary abastecia a família de livros e comida. Mary gostava de livros de contos de fadas e de histórias. Constance de livros sobre comida. O tio, embora nunca pegasse num livro, gostava de ver Constance ler todas as noites. Mary imaginava como seria não ter de atravessar a vila, pois naquela aldeia o ressentimento dos homens e os olhares malignos das mulheres a feriam como punhais. Ela ficava sempre intrigada com o facto de as pessoas da vila viverem em casas pequenas e muito sujas. No entanto, não deixavam de acenar com a cabeça quando os senhores das casas bonitas passavam. Pressente-se um ar carregado de tempestade, prestes a eclodir. Depois, aparece aquele primo em busca de fortuna e tudo se precipita rapidamente, pois sopram os ventos da desgraça. Boas leituras!
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profissional, profissional, foi ali por 2001, 2002, mas até lá tentei muito profissionalmente ser amador e amadoramente profissional. A primeira vez que cantei foi no famoso Tasco Fadista, Tasco, no melhor sentido da palavra Tasco, chamada Rede, e nos encontrávamos todos religiosamente à segunda-feira à noite. E aí foi realmente as primeiras grandes lições que o José Luís Nova Costa, com o Tom Luís, com o Jaime Santos, com o José Almir, com o

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Viva, boa terça-feira. O Dia Internacional dos Arquivos é celebrado a 9 de junho e foi instituído pela Assembleia Geral do Conselho Internacional dos Arquivos, realizada no Quebec em novembro de 2007. Foi escolhida esta data por ter sido precisamente a 9 de junho de 1948 que a Unesco criou o Conselho Internacional dos Arquivos. Aniversário para hoje, para o vocalista, guitarrista e pianista da banda britânica Muse, Matt Bellamy, faz 48 anos, também conhecido pelo seu talento de tocar piano, teclados e vários outros instrumentos em muitas das músicas da banda. O uso do tom de voz elevado é uma das características mais importantes do som dos Muse. Dono de uma voz tenor peculiar, esta característica é um selo e ajuda a fazer com que se diferenciem de outras bandas.

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Alexei, o seu último lançamento, que já é número 9 no Top 10 Super Kizomba. E para recordar este crioula sensual de Hugo Pina, bem-vindos a Super Kizomba FM. 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

0: Oficial da estreante seleção de Cabo Verde, sonho do ano, com a participação de Gama, Andois e Maisa. Destaque também nos últimos instantes para Livong, que foi hoje o rei do Semba em Angola, Cabo Verde.
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0: portuguesa, no entanto, com raízes familiares angolanas e cabo-verdianas. Chama-se Irina Barros, é intérprete do nosso Power Play nesta semana. A Bandeira Branca está finalizada esta edição de terça-feira. Obrigado e continuação de uma super semana, sempre na nossa companhia. 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
0: Segue-nos no Facebook e fica a par dos últimos lançamentos.

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2: O Plano para a Transformação, Resiliência e Recuperação apresentado pelo Governo reconhece a rádio como um instrumento estratégico na proteção das populações e na resposta a situações de emergência, destaca a Associação Portuguesa de Radiodifusão. Em comunicado, a APR sublinha que o documento enquadra o setor da radiodifusão nos sistemas de comunicações de emergência e de alerta público, destacando a sua relevância na difusão de informação em cenários de crise. Entre as medidas previstas no PTRR estão a criação de uma rede crítica resiliência de rádio hertziana, o reforço das capacidades de difusão de mensagens de emergência, a reforma do Sistema Nacional de Comunicações de Emergência, SIRESP, e a implementação do Sistema de Alerta Público, Cell Broadcast. O plano inclui ainda investimentos no reforço da resiliência energética e das comunicações de infraestruturas críticas, bem como o aumento da capacidade operacional dos sistemas nacionais de proteção civil. A APR considera que o reconhecimento do papel da rádio constitui uma validação da sua importância na coesão territorial e na proximidade às populações, sobretudo em situações em que outros meios de comunicação podem ficar limitados. A associação informou ainda que solicitou uma audiência ao governo para apresentar contributos do setor para a implementação das medidas previstas, defendendo o envolvimento dos operadores de radiodifusão na sua concretização. A Polícia Marítima apreendeu uma embarcação de alta velocidade alegadamente utilizada por redes de tráfico de droga numa operação realizada ao largo da costa algarvia. Segundo a Polícia Marítima, a operação teve início após um alerta para a presença de uma embarcação imobilizada em águas oceânicas a sul de Faro. Durante a aproximação dos meios envolvidos, foram identificadas outras duas embarcações nas proximidades que, ao detectarem a presença das autoridades, iniciaram uma fuga a alta velocidade. As forças de segurança desencadearam uma perseguição marítima, mas as embarcações suspeitas conseguiram escapar após efetuarem diversas manobras evasivas. A embarcação inicialmente sinalizada foi apreendida e rebocada para investigação. A operação envolveu elementos do Comando Regional do Sul da Polícia Marítima, com o apoio do destacamento de abordagem dos fuzileiros e em cooperação com a Polícia Judiciária. A primeira bandeira azul do Algarve de 2026 já está hasteada na Praia da Rocha Baixinha Nascente, em Albufeira, uma distinção que reconhece a qualidade ambiental, a segurança e a acessibilidade daquela zona balnear. O galardão atribuído anualmente pela Associação Bandeira Azul da Europa distingue praias que cumprem um conjunto de critérios relacionados com a qualidade da água, gestão ambiental, informação aos utilizadores, segurança e serviços de apoio. Segundo o município, a distinção reflete o trabalho desenvolvido ao longo do ano na preservação do litoral e na manutenção dos padrões exigidos para a atribuição da bandeira azul. O município de Lagos promove na quinta-feira uma sessão informativa dirigida à população migrante residente no concelho, com o objetivo de esclarecer questões relacionadas com o acesso aos cuidados de saúde em Portugal. A iniciativa intitulada Saúde em Portugal, Informação e Acesso para Todos, realiza-se às 14h38 no Auditório dos Espaços do Concelho Século XXI e é organizada através do Centro Local de Apoio à Integração de Migrantes. Segundo a autarquia, a ação pretende dar a conhecer o funcionamento do Serviço Nacional de Saúde, os direitos e deveres dos utentes, bem como divulgar informação sobre saúde pública, vacinação e saúde comunitária. O programa contará com a participação de profissionais da Unidade Local de Saúde do Algarve e do Município de Lagos, que irão abordar temas relacionados com o acesso aos cuidados de saúde nos centros de saúde e hospitais, além dos apoios municipais disponíveis para cidadãos estrangeiros. A participação é livre mediante inscrição prévia. O município de Portimão voltou a lançar o Prémio Literário Manuel Teixeira Gomes, dedicado à modalidade de novela, com o objetivo de incentivar a criação literária e homenagear o escritor e antigo Presidente da República. Em comunicado, a autarquia refere que o concurso está aberto a autores nacionais, cidadãos de países de língua oficial portuguesa, da União Europeia e estrangeiros com situação regularizada em Portugal, sendo admitidos apenas trabalhos inéditos e escritos em língua portuguesa. As obras a concurso de tema livre não podem exceder 80 páginas em formato A4 e devem ser submetidas em formato PDF através da plataforma disponibilizada pelo município entre 10 de junho e 10 de julho. O júri será constituído por 3 personalidades da área da literatura e o resultado será divulgado durante o mês de dezembro no âmbito das comemorações do Dia da Cidade. A novela vencedora receberá um prémio de 3.500 euros e terá uma edição de 300 exemplares. O segundo classificado receberá 1.000 euros e também verá a sua obra editada em 300 exemplares, enquanto o terceiro classificado terá uma edição de 150 exemplares. O Serviço Municipal de Proteção Civil de Portimão emitiu um aviso à população devido ao risco muito elevado a máximo de incêndio rural previsto para os próximos dias no concelho. Segundo a autarquia, as condições meteorológicas previstas até 13 de junho favorecem a ocorrência e propagação de incêndios com vento por vezes forte, baixa umidade e temperaturas que podem chegar aos 35 graus. Face à situação, a Proteção Civil alerta para várias proibições em vigor, nomeadamente queimadas, utilização de maquinaria sem dispositivos de segurança adequados, trabalhos que possam gerar faíscas, uso de fogareiros e grelhadores em espaço rural fora de zonas autorizadas, bem como o lançamento de foguetes ou balões com chama.

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tem que ser muito largo para que as coisas comecem a aparecer e comecem a ser descobertas pelas pessoas. E isso é outra guerra. Guerra entre aspas. É uma guerra mais árdua, porque há muita gente também, todos os dias saem discos, não é? Foi.

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1: Opi, opi, isto é um assalto.
2: Mas a sua cara não me é estranha. O senhor é o ministro das Finanças.
1: Exatamente. E você é uma contribuinte.
2: Sim, mas que quer de mim?
1: Vamos. Venha a massa do IVA. Venha a grana do IRS. Venha o cacau do selo de circulação. Venha o pastel da contribuição autárquica. Qual mas nem meio mas? Se não paga, fica com o rádio penhorado.
2: O quê? Isso não. Tome lá a massa toda e mais algum por conta.
3: O comboio atrasou outra vez?
4: Não.
3: Então?
4: Desta vez fui eu que cheguei cedo demais para o atraso.
3: Ah, fui ao supermercado e só saí com o essencial.
4: Que é pão, leite, ovos?
3: Não, olha, uma depressão e o talão.
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10: Olimpo, os deuses parecem estar loucos. Adonis, deus do amor, vai roubando as mulheres aos poucos.

0: venha ser isto!
1: Ó Zeus, altíssimo Deus dos deuses, em tão boa hora chegaste.
0: Mas o que se passa aqui? Está tudo doido no meu Olimpo?
2: Doido? Doidíssimas! As tuas deusas andam loucas de amor e a culpa é do tal Adonis.
0: Quem? O jovem e belo deus do amor?
1: Esse mesmo.
2: Eu logo vi. Assim que apareceu este moçoilo, eu disse logo que se aproximavam nuvens negras do Olimpo.
1: Estranho. Vi a meteorologia na televisão e disseram que o céu ia estar pouco nublado ao limpo.
0: Mas é assim tão sedutor o rapaz?
2: Sedutor ele? É um paz de alma. As deusas é que ficam todas excitadas só de olhar para ele.
1: E claro, o rapaz não chega para as encomendas e elas querem sair com ele todas ao mesmo tempo.
2: E o pior é que elas andam a descurar as suas funções.
1: Ainda agora houve uma tromba d'água em Lisboa porque uma das deusas se esqueceu da água do banho a correr enquanto fazia amor com Adonis.
0: Bem, isto assim não pode continuar. Ide e trazei a minha presença.
2: Não podemos.
0: O quê? Como ousais recusar uma ordem de Zeus, o vosso superior hierárquico?
1: Sabe, é que o Adonis está trancado no seu quarto com a sua esposa.
0: E então? Afinal, não é assim tão mulherengo. Escolheu passar um serão em casa com a legítima esposa.
1: Não é isso, Zeus. Ah, como é que eu hei de explicar? Olha, posso tratá-lo por tu?
0: O quê?
1: Vá, só desta vez. Se não for assim, não vai perceber.
0: Ok, mas só um bocadinho.
1: Zeus, fica sabendo que Adonis está trancado no teu quarto com a tua esposa.
0: Adonis, meu rapaz, francamente, isso é conduta de um deus?
3: Com o devido respeito, majestade, se eu sou o deus do amor, ora, é normal que eu passe a vida a fazer isso. É isso mesmo, não é? O amor.
2: Está bem visto, sim, senhor.
0: Pois, mas isso não quer dizer que andeis por aí a assediar tudo o que seja mulher.
3: Ok, ora, isso foi só uma fase passageira. Agora já sentem, tenho uma vida muito mais calma, no relaxa.
0: Ótimo!
3: Só tenho duas amadas.
0: Duas?
2: Olha, olha, queres ver que este Adonis é como o Marco Paulo? Tem dois amores.
3: Uma é a Afrodita, deusa da beleza.
1: Uma boa lasca.
3: E a outra é a Perséfone, a rainha do inferno.
0: Ui, temos o caldo entornado.
2: Porquê, chefe?
0: Olha, porque essas duas não se podem ver nem lambidas. Se andam atrás do mesmo homem, mais cedo ou mais tarde vai dar faísca.
1: Já deu. Andaram as duas à pancada e provocaram um terremoto na Síria.
0: Pronto! Isto assim não pode continuar. Adonis, meu filho, vais passar a viver meio ano com cada uma das tuas amadas.
3: Ah, meio ano? Então, e não se arranjam aí uns 15 dias de férias?
0: Para quê? Para ires descansar nas termas?
3: Ah, não, então para ir à caça do javali, de preferência, uma fêmea.
0: Javali?
3: Claro, eu estou rodeado de deusas, ora, mas nunca perco a oportunidade de enfiar o dente numa porca.
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0: Mistério. Pastilhas e Amendoinha nunca desistem de qualquer investigação. E se procuram o que procuram, de certo que o encontrarão. Podem crer.
1: Senhor Ministro das Finanças, acabaram de chegar os inspectores Pastilhas e Amendoinha.
2: E qual é o caso desta vez?
1: É por causa da retoma da economia, Senhor Ministro.
2: Pois claro. Ai, esta minha cabeça. Eles que entrem, mas nós só pagamos em 36 meses sem juros.
1: Juro, Senhor Ministro?
2: Claro que juro. A menina alguma vez me apanhou a mentir.
1: Felizmente não. Senão quem apanhava era eu. Ai, cala-te boca. Faça o favor de entrar, senhores inspectores.
3: Com vossa licença.
2: Então, já encontraram alguma coisa, inspector Pastilha?
3: Ainda não, senhor ministro, mas já me cheira a qualquer coisa. Já me cheira.
4: Já lhe cheira, chefe. Então, desculpe lá desiludi-lo, mas o que se passa é que eu trago um queijo para o lanche.
3: Queijo? Palavra de honra, amendoinha. Sabes bem que o queijo interfere com o meu faro. E sem faro não funciona, pá.
4: Aguenta aí, inspector Pastilhas, que este queijo não tem nada a ver com faro, porque faro é no Algarve e o queijo é alentejano.
3: E quieta, amendoinha. Então, senhor ministro, que contas deram, afinal, as suas contas?
2: Bem, só me falta encontrar o resto que resta.
3: Amendoinha, passa uma lupa. Então, onde está a lupa?
4: Está aqui arrumada nos tores, porque eu estive a limpá-la, inspector Pastilhas.
3: A limpá-la? Ou se estivesse a limpar a lupa, porquê?
4: Porque esta noite a minha miúda pediu uma lupa emprestada e nós temos que ser uns para os outros. Não acha, senhor ministro?
2: Isso de ser uns para os outros não é coisa com que eu concordo.
3: Não é lindo, senhor ministro, porque ele tem as cúpulas avariadas. E olha lá, amendoinha. O que é que a tua miúda estava a fazer com a lupa esta noite, posso saber?
4: Esteve a ver se via maior uma coisa que ela diz que é muito pequenina, chefe.
3: É isso? Acabas de me dar uma ideia que é capaz de ser a solução para encontrar o que procuramos. Amendoinha, let's go. Vamos às escoltas.
4: Grande ideia, inspector Pastilhas. É que eu adoro cavacas.
2: O quê? Já estão de volta?
3: Nós somos mais rápidos que um fiscal das finanças a mandar efetuar uma penhora, senhor ministro. Pronto, Sr. Ministro, aqui tem o que procurava.
2: O que é, inspetor Pastilhas? Mas isto é um busto do Zé Pelinho a fazer um manguito.
3: Perdão, Sr. Ministro. Isto é um modelo feito por encomenda. Repare, este Zé Pelinho tem 4 braços e está a fazer 2 manguitos ao mesmo tempo, está a ver?
2: Não entendo nada, inspetor Pastilhas. O que eu pedi para me ajudar a encontrar era a retoma para vencermos a crise. Eu continuo sem ver a retoma.
4: Eu ajudo, senhor ministro. Veja bem, o Zé Povinho está a fazer 2 manguitos, não está? Portanto é toma, toma. Ora, toma, toma. É retoma, senhor ministro. Toma, toma. Igual a retoma. Ora, toma.
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1: É verdade, podes crer. O negócio do golfe em Portugal movimenta 500 milhões de euros por ano.
2: Como é que é? Aquela coisa dos buracos dá 500 milhões por ano? Então os portugueses que vivem metidos em grandes buracos devem estar ricos, não é?

0: A verdade é que a temperatura do Sol sobre a Terra continua a aumentar gradualmente em cada ano que passa.
1: Ah, sim! Olha, então é menos uma preocupação que precisamos ter em relação aos nossos netos e bisnetos. Eles vão estar tão quentinhos que nem vão precisar de gastar dinheiro em roupa.
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0: 8 horas.
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14: Olá, olá, estamos de regresso com mais um AV Play, espaço reservado para falar de música nova. É o que vai acontecer nas próximas 2 horas de emissão. Vamos arrancar com música de Prof Jam.

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1: Kalema apresentam A Prova de Bala, um novo single que nasce da fusão entre som pop, afro, funk e ritmos latinos, inspirado na resiliência dos imigrantes que se tornam à prova de bala. Através do sacrifício e das experiências da vida, o tema aborda emoções como a saudade, a distância e a procura por uma vida melhor. Entre percussões marcantes, harmonias envolventes e melodias de sopro, a dupla transforma sentimentos de superação e força num hit dançável, contagiante e com sabor a verão.

Deserto marca o início de um novo capítulo artístico para Milhanas, sendo o primeiro single de avanço do seu próximo álbum de originais, o segundo da sua carreira, com edição prevista para o último trimestre deste ano. Depois do universo íntimo e melancólico apresentado em Sombra a Sombra, este novo tema surge como um ponto de ruptura e transformação. Deserto abandona o espaço interior, anteriormente habitado, marcado por uma devoção inconsciente à tristeza, para abrir caminho a uma visão mais consciente, vulnerável e luminosa da existência.

Está calor e a culpa é tua. Eu não vou EP de Van Zip, um projeto de 7 faixas que assinala uma nova direção no repertório do artista madeirense. Depois de antecipar o lançamento com os temas Cartas na Mesa e Miss Independent, Van Zip apresenta um trabalho de ritmos densos e sons orgânicos que dobra uma nova esquina no seu percurso artístico.

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Carolina é o novo single dos Descendentes, a terceira canção a ser editada pela banda e que marca uma aproximação a uma sonoridade pop-folk, sem nunca perder as suas raízes. O tema surge numa fase da formação dos Descendentes como uma das bandas revelação da nova música portuguesa. O tema reforça a evolução artística do grupo e demonstra a capacidade da banda em explorar novos sons sem perder a autenticidade.

0: Aurora Pinto edita o seu novo single, Se Ligares, Atendo, mais uma canção que reforça a jovem como uma das vozes mais prominentes da nova geração de artistas portuguesas. Após o lançamento do tema Pessoa Certa, com Os Vizinhos, grupo para o qual escreveu grande parte dos temas do disco, tais como Pobre Ex-Namorado e Casar é para Esquecer, Aurora Pinto lança Se Ligares, Atendo, uma canção que apresenta uma nova vertente artística explorada pela artista. Com uma vibe musical leve, cativante e para a frente, Se Ligares Atendo marca mais um lado de Aurora Pinto.
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Ariana Grande lançou o seu muito aguardado novo single, Hate That I Made You Love Me. O primeiro tema revelado do seu próximo 8º álbum de estúdio, Petal, com edição marcada para final de julho deste ano. Hate That I Made You Love Me foi escrito e produzido por Ariana Grande, Elia e Max Martin e já teve estreia mundial.

0: David Carreira editou o single Não Vás Embora, que sucede aos sucessos Multa, lançado em fevereiro, e de Alô, editado em abril. Este é o terceiro single do seu aguardado 10º álbum. Entre a pop contemporânea, que marcou os últimos 15 anos da sua carreira, e uma forte inspiração na música popular portuguesa, o artista apresenta uma sonoridade world pop, luminosa, nostálgica e profundamente ligada às suas raízes da Beira Baixa.
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Latitude 40 é o novo EP de Gustavo Reinas. Dentro do projeto, um dos destaques é Rota de Colisão, que reforça a identidade artística de Gustavo através de uma sonoridade pop moderna, alinhada com a estética que o artista tem vindo a construir com os seus mais recentes lançamentos. Com uma produção contemporânea, melodias envolventes e uma interpretação emotiva, o tema destaca-se pela forma como combina elementos atuais do pop com uma abordagem emocional e autêntica. Dizem que

0: Está na hora de fecharmos esta hora de emissão, fazermos um pequeno intervalo nas novidades do mundo da música e voltamos logo a seguir para mais uma etapa. A fechar a hora temos Marisa Liz com Vício Difícil.
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Olá, estamos de regresso. Mais uma etapa, segunda hora de emissão do AB Play desta semana. Arranque desta hora com o fado do bebedor, Jorge Rivotti.

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Gracie e Kalema apresentam Donde, Como e Quando, um encontro especial entre a música latina e o universo lusófono. O novo single faz parte de Candela, o mais recente álbum da artista colombiana. Com uma sonoridade intensa e emocional, o tema une a interpretação envolvente de Gracie à assinatura melódica dos Kalema, num registro marcado pelo romantismo, sensibilidade e pela força das vozes dos três artistas.

Los Perdición apresentam o seu primeiro single, A Preferida, com uma identidade sonora marcada pela fusão entre o pop contemporâneo, inspirações flamencas e influências do fado. A Preferida é um tema intenso e emocional que explora os conflitos de um amor proibido, a desilusão e a necessidade de seguir em frente depois de uma relação marcada pela incerteza. A canção transporta uma forte carga sentimental, equilíbrio vulnerável e força, através de uma interpretação emotiva e de uma sonoridade latina envolvente.

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1: Está quase a chegar a hora de olharmos a tabela dos 10 mais tocados em Portugal, mas para já ainda ficamos pela música de Inês Monstro, Anjo.
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0: Vamos lá arrancar com mais uma contagem do Top Mais, a música mais tocada em Portugal. Nesta tabela que temos pela frente, temos 3 entradas para a saída de Bandidos do Cante, Siena Spyro e Zarco.
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0: Yaritza, com sua essência, caiu 3 lugares. Está em 9º com Inamorado. Manteve a posição 8, Sombra, Back to Friends. E o 7º posto é para mais uma entrada, Bad Bunny.
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0: Top Mais. Subiu um lugar, está agora em sexto, Pablo Alboná, Algo de Mi. Mais uma entrada, agora no quinto lugar, Where Is My Husband?
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0: A manter a quarta posição temos Olivia Dean. E vamos ao pódio. Alex Warren, Ordinary, desceu um lugar, é terceiro. Em sentido contrário, a subir um lugar, Maru está agora em segundo lugar com Kiss Me. A manter a liderança, Gun, Gun, Gun, David Guetta, Teddy Swims, Tones and I.
1: Número 1.

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Está fechada a tabela. Top Mais volta a ser atualizado na próxima semana. Até lá, tudo bom. Sempre com mais e melhor música nova. E o que acontece já a seguir.

Bia Ferreira edita o seu novo álbum, A Métrica. A virtuosa artista brasileira apresenta uma longa duração com 10 faixas em forma de ponte entre o Brasil e todos os países da América Latina, das Caraíbas e de África, povos que foram separados pela colonização, mas que estão sempre unidos pela arte, pela cultura e pela música. O novo disco é composto por 10 temas, sendo 8 canções originais e 2 regravações. Todas as letras foram escritas por Bia Ferreira, exceto Algoritmo, que tem a autoria de Bia Ferreira e de La Dame Blanche.

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1: Neyna e Paulinha apresentam Para Dá Pá Dodu, um tema com influência de Kizomba, que junta ritmo, atitude e uma mensagem direta. A música fala de uma relação marcada pelo ciúme excessivo e pelas acusações constantes de um homem controlador. Ao longo do tema, as artistas dão voz a uma mulher cansada da desconfiança e da toxicidade, deixando claro que há limites para o controlo e para as suspeitas sem fundamento. Paulinha.

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1: Estamos a fechar mais um AB Play. Voltamos na próxima semana com mais música nova. No Festa Hora ainda vamos ter mais música, como é o caso desta Lima Limão, de Daniel Galvão.

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1: 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Um dos meios de transporte por excelência é o comboio, em que o início desta exploração foi ainda durante o século XIX. Aqui em Portugal, a primeira travessia foi inaugurada a 28 de outubro de 1856, entre Lisboa, algures onde seria a futura estação de Santa Apolónia, com destino ao Carregado. Curiosamente, o rei Dom Pedro V, que iria inaugurar, atrasou-se e o comboio partiu na hora marcada. Começamos nesta viagem com Glenn Miller Orchestra, com uma canção de 1941.

Gladys Knight and the Pips gravam Midnight Train to Georgia, um dos seus maiores clássicos, em 1973. Mereceu o número 1 da Billboard dos Estados Unidos. Em 1999 chegou ao Grammy Hall of Fame e considerada das 500 melhores canções de todos os tempos.

mesmo ano, em 1973, os Doobie Brothers gravaram Long Train Running, um clássico de rock que não chegou a número 1, mas ajudou a consolidar o sucesso do grupo.

Vamos ficar com um samba composto por Adoniran Barbosa, gravado inicialmente em 1964. Gal Costa gravou em 73 a sua versão, num estilo bem diferente, muito década de 70, em que tornou-se rapidamente memorável e uma das principais versões desta canção, deste Trem das Onze. Boa semana e continuo com o Compact Music nas principais plataformas de podcast.

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0: Hello People of the World, sejam todos bem-vindos a mais uma edição dos Reis do Rock. Meu nome é Helder Reis e gostaria de vos informar que hoje temos mais uma vez 60 minutos de grandes músicas com enormes frequências carregadas de história. Esse é o exemplo vida e obra de Gilmour e Waters, com 4 álbuns no mesmo trecho: A Momentary Lapse of Reason, The Wall, Dark Side of the Moon e The Final Cut, misturados pela excelência da vizinhança desde 1983, via Manchester, I Wanna Be Adored, de Ian Brown e os Stone Roses. Fiquem por aí, sejam todos muito bem-vindos.
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Os primeiros pertencem à New Wave, do pós-punk ou da neopsicadelia. Desde 1978 até à atualidade, ainda se ouve falar dos Echo and Bunnymen. As origens da banda remontam ao final dos anos 70, quando Ian McCulloch, Pete Wiley e Julian Cope formam os Crucial Tree. Em 1977, Wiley e Cope deixam o grupo para criar os Teardrop Explodes e os One, respectivamente. E depois o legado dos Smiths, que influenciaram uma série de bandas de rock alternativo na sua carreira. Já em 1985, a banda gerou uma onda de bandas imitadoras, incluindo o James, que abriu para o grupo a sua turnê na primavera de 85. Seguem agora em dose tripla três bandas que eu admiro particularmente. Primeiro, Holding On, dos War on Drugs, seguido de Run, pelos Future Highland, e finalmente da Rússia, A Rose in the Vase, pelos Motorama. Vamos ouvir.

Três grandes bandas que, pela sua familiaridade, encaixam perfeitamente na edição de hoje dos Reis do Rock: War on Drugs, Future Island e ainda os Motorama. De seguida, o património da Dark Wave e do Rock Gótico. Falamos do She Passed Away. Chegam da Turquia, lançaram o seu primeiro álbum em 2006 por Volkan Kaner e o baixista Idris Akbulut. Vamos ouvir o EP de 2010, Kasvetli Kutlama. Depois, os holandeses, chefes maiores da Dark Wave no mundo desde 1981. Falamos dos Clan of Shymox. Em antena ficará Jasmine and Rose, de Ronnie Moorings, um dos impulsionadores para que o Reis de Rock fosse distribuído pelo país e pelo mundo. Thanks, Ronnie. It works.

0: Nesta edição dos Reis do Rock fica também um abraço muito especial para um campeão nacional. Este campeão chama-se Lucas Araújo. Ele tem apenas 8 anos e é já o campeão nacional de Supercross, vice-campeão de Motocross e troféu nacional de Trail. É um menino com um nível de exigência superior, grandes performances e níveis de exigência invulgares para a sua tenra idade. Portanto, Lucas Araújo, estejam atentos, o Lucas vai continuar a dar muito que falar.
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0: Em final da hora, o 8º álbum de estúdio da banda de rock inglesa Cure, lançado a 2 de maio de 1989, Disintegration, num estilo de retorno e introspectivo para o rock gótico que tinha sido estabelecido no início dos anos 80. E depois disto, está tudo dito. Saibam que, mais uma vez, foi uma grande honra passar estes 60 minutos na sua companhia. Na próxima semana voltamos. Um abraço, Helder Reis. Cheers, mates.

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0: 11 horas.
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Olá a todos, sejam muito bem-vindos a mais um Cascais Garage. O meu nome é Cláudio Silva e estou aqui para vos dar uma hora das melhores bandas de garagem nacionais. Sim, porque se a banda tem uma garagem, ela vai passar por aqui. Cascais Garage, emissão 528 aqui na tua rádio de eleição. E para abrir o programa de hoje, vamos ficar com Flávio Torres, com esta versão de José Afonso, que dá pelo nome de A Morte Saiu à Rua.

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1: Vintage do Cascais Garage, onde recordamos velhas glórias do pop e do rock nacional. Vamos recordar Ana e as suas irmãs com o tema Nono Andar.

Olá a todos, sejam muito bem-vindos à segunda parte do Cascais Garage. E hoje o meu nome é Cláudio Silva e continuo por cá para vos dar a conhecer as melhores bandas de garagem nacionais. Sim, porque se a banda tem uma garagem, ela vai passar por aqui. Segunda parte quase inteiramente dedicada à coletânea Anticiclone 2025, organizada pelo Museu do Heavy Metal Açoriano e pela Associação Basalto Cultural no âmbito de Ponta Delgada, Capital da Cultura 2026. Coletânea inteiramente repleta de bandas açorianas. We'll be right back.

E continuando na escuta das bandas da coletânea Anticiclone 2025, organizada pelo Museu do Heavy Metal Soriano e da Associação Basalto Cultural no âmbito de Ponta Delgada, capital da cultura 2026, uma coletânea repleta de bandas açorianas, ficamos agora com Kevin Douglas e este Outland.

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1: Exatamente, porque esta banda tem uma garagem, é dos Açores, vai passar por aqui, também porque está na coletânea Anticiclone 2025, os Riuma com Circularity.

E continuamos na senda da coletânea Anticiclone 2025, organizada pelo Museu do Heavy Metal Açoriano e da Associação Basalto Cultural, Ponta Delgada, capital da cultura 2026. Ficamos agora com os Anomaly.

E o Cascais Garage de hoje está quase a terminarmos. E temos o tema de Filipa Bidarra para escutar. 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Passa também pelo Facebook de Cascais Garage, deixa por lá o teu like e assim vais recebendo todas as notificações. Mas se tens uma banda e essa banda tem uma garagem, envia as tuas músicas para cascaisgarage@gmail.com. E para terminar o programa de hoje, Filipa Bidarra com Won't You Come Back.

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0: Uma hora. Boa noite.
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